0: essa música é cachorrinha, viu?
1: Seu vivão.
0: Tu é doido? Então pro Murilo aí, meu.
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1: Eu acho que você tem que mandar aquela mensagem. Mas manda o que tá no seu coração.
2: Porque se fosse eu falaria mais ou menos assim.
3: Ei, boa noite. Antes de te bloquear, eu só vim te dizer que a partir de hoje pode tocar o terror, fazer o que quiser fazer. A boca é sua, curte suas farras. Sinto mais nada.
1: Não, apaga.

0: obrigado. Esse encontro não poderia deixar de existir.
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1: Play Mix FM, agora são
2: 7:58.
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1: Playmix FM, agora são
2: 8h27.
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0: gostou de dinheiro à toa, né?
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0: MC Bruninho.
1: Valeu, Bruninho.
2: Aí,
1: muito
2: galera.
1: Sucesso, viu? Obrigado pelo carinho. Obrigado por participar desse momento tão especial na nossa carreira.
2: É nóis.
1: Tamo junto.
0: Fenômeno.
1: Muito sucesso. Salva de palmas pra Bruninho. Valeu, pá.
3: Play Mix FM, agora são
4: 8:44.

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2: Play Mix FM, agora são
3: 8h58.
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0: Play Mix FM, agora são
1: 9:14.
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3: Mix FM, agora são
4: 9:25.
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0: Olha que eu vou, hein? Legal relembrar, né? É muito bom.
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5: Play Mix FM, agora são
6: 9:57.
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0: Ali te ama, viu?
1: Cê tá doido?
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0: Play Mix FM, agora são
1: 10h26.
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1: Play Mix FM, agora são
2: 10:56.
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1: Pesquisei no Google quem é a mulher mais bonita do mundo. Aparece

0: Israel Rodolfo!
1: Elogiei, Arnaldo!
0: Ei, meu irmão.
1: Obrigado, mano.
0: Obrigado.
2: Playmix FM, agora são 11:12.

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3: Play Mix FM, agora são
4: 11:28.
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0: abraça, Thiaguinho, gente. Ai, meu Deus. O coração tá acelerado.
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4: Play Mix FM, agora são 11:58.

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0: 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Hã?
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0: 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Playmix FM, agora são
2: 6:28.
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0: Play Mix FM, agora são
1: 1:01.
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0: é boa demais.
1: Bruno Rosa, Leite Romário.
2: Cerveja de socorro, meu amigo.
1: Essa é pra sofrer, viu?

0: Bruno Rosa.
1: Cleiton Romar.
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0: de palmas.
1: Quem gostou, bate palma aí.
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6: Play Mix FM, agora são
7: 1h29.
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2: Playmix FM, agora são
3: 2:02.
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0: Wesley, obrigado.
1: Valeu, parceiro.
0: Bruno Marrom.
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3: Segura assim, moçada.
2: Pode dar um gritinho assim, ó. Ei, Brasil! 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
1: Play Mix FM, agora são
2: 2:28.

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0: maravilha.
1: Valeu, meninas.
2: Obrigado, Bruno Marrone.
3: Obrigado, meninos.
1: Deus abençoe vocês. Mais esse projeto lindo, maravilhoso.
0: Obrigado,
2: amém,
0: Nete.
2: Todos
3: obrigado
2: nós.
3: Obrigado pela amizade, pelo
0: sucesso.
3: Carinho sempre.
2: Obrigada por terem vindo.
0: Vamos mais, né?
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0: Eu que agradeço. Obrigado, rapaziada. Tchau, obrigado. Muito obrigado.
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3: Play Mix FM, agora são
4: 3h29.
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1: Play Mix FM, agora são
2: 3:58.
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1: Play Mix FM, agora são
2: 4:30.
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1: Playmix FM, agora são
2: 5 horas.
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2: Play Mix FM, agora são
3: 5h28.
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4: Play Mix FM, agora são
5: 5:59.
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0: 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Agora são
1: 6:14.

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2: Playmix FM, agora são
3: 6:32.
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3: Ozonas Esticado. Que história é essa?

0: Play Mix FM, agora são
1: 7 horas.
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3: Play Mix FM, agora são
4: 7:30.
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0: Black. Sensacional. Quem gostou faz barulho aí, bebezada.
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4: Play Mix FM, agora são
5: 7:58.
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3: Alô, turma. Segundo, hein? Bom dia, bom dia, bom dia. Tudo certo por aí? Tudo tranquilo? Hoje, 5 de outubro de 2026. Por aqui é o KS, é o Kleber Salles na área. E bora que bora, né? Para mais uma edição do nosso Manhã Mais Que Demais. Desejando tudo de bom para você e para todo mundo aí, toda a sua família, todos os seus colegas e amigos que estão junto com você nesta manhã. Começando a semana junto, né? Com otimismo, com pensamento positivo. Tudo que não pode faltar, né? Não pode faltar nesta manhã. E é claro, a gente já começa com aquele pensamento poderoso para todos nós, né? Existem dias em que a caminhada parece maior do que nossas forças, né? Olhamos para frente e ainda enxergamos uma longa estrada. O destino parece distante e a vontade é simplesmente parar. Mas você não precisa vencer a estrada inteira hoje, precisa apenas dar o próximo passo. É assim que grandes distâncias são percorridas, viu? Um passo depois do outro, uma escolha de cada vez, um dia depois do outro. Talvez você esteja esperando sentir coragem para continuar, né? Mas muitas vezes a coragem aparece justamente depois que a gente decide seguir. Não olhe apenas para quanto ainda falta, olhe também para o quanto você já percorreu, viu? Você sobreviveu a dias que imaginou que não conseguiria suportar, superou momentos que pareciam impossíveis, aprendeu com coisas que não escolheu viver. Então, continue. Talvez o caminho ainda seja longo, mas você também ficou muito mais forte desde o lugar onde começou. Uma ótima segunda, ótima semana pra você, hein? Vamos juntos no Manhã Mais Que Demais.

0: pazarlık.
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0: Mari Fernandes.
1: Na Ana Prado.
2: Que delícia estar com você.
1: Que pancada de mulher, né, RJ?
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Motel Cruz aqui no nosso Manhã Mais Que Demais, Florida, com Hangover. Teve a Mari Fernandes, Lauana Prado, Maluca, Vera Blue, Temper e o Tiaguinho com Pensamentos Intrusivos. Abriu muito bem o nosso Manhã Mais Que Demais desse dia 5 de outubro, né, gente? É, hoje é o Dia Nacional da Micro e Pequena Empresa. Hoje também é o Dia Mundial do Habitat, Dia Mundial dos Professores, dia também da promulgação da Constituição de 1988, né? Dia da Ave também, viu? É. Vamos lá com Bruno e Marrone aqui no nosso Manhã Mais Que Demais. E Henrique e Diego, né?

0: Pode aplaudir Henrique e Diego.
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0: Encanto Nordestino aqui no nosso Manhã Mais Que Demais com nossas fotos. Teve Luísa Posse, Coração de Papel, um barzinho e um violão. Lembra desse projeto bacana, né, rapaz? De 2005, resgatando grandes sucessos aí, só na voz e violão, né? E o Bruno Marrone passou por aqui também. Daqui a pouco, depois do intervalo, tem mais, hein? Depois do nosso intervalinho, paradinha só pra tomar uma água, e já a gente tá por aqui.
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4: Play Mix FM, agora são
5: 8:29.
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3: É o Manhã Mais Que Demais na sua segunda-feira, pra sacudir, pra espantar aquela preguiça normal de segunda-feira, né, rapaz? Depois de um final de semana aí bem interessante. Como é que foi seu final de semana? Foi bom? Foi tranquilo? Essa semana, gente, tá vindo onda de calor aí daquelas, rapaz, em várias localidades aí. Aí tem que, a gente tem que, né, tomar bastante água aí, porque haja calor, hein, pra aguentar, rapaz. Não é fácil não, viu? Vamos lá com Rio Negro e Solimões pra gente abrir o segundo bloco de hoje. Rio Negro e Solimões e Emílio e Eduardo, Castelo de Sonhos, no Manhã Mais Que Demais.

0: especial.
1: Essa é do tempo que minha avó chupava chiclete.
2: Rapaz, não era chiclete, não era visgo. Não tinha chiclete naquele tempo.
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Ana Castela e a Loki, sensacional essa parceria, né? A música Deixa Nós Viver, bem bacana esse som. Teve o Vavá com Grito de Paixão, né? É, com Cara Metade ao vivaço aí, Justus Bennett em Soniac. E a gente vai seguindo em frente aqui no Manhã Mais Que Demais, trazendo Sebastián Yatra, La Peli Roja. E na sequência, Marília Mendonça, nossa saudosa rainha da sofrência, que vai passar por aqui também. Aumenta aí o volume!

0: Henrique Juliano, seja ex. Fechando aqui mais uma sequência do nosso Manhã Mais Que Demais. E a Marília Mendonça com o Leão passou por aqui também na nossa segundona. Segunda-feira bacana demais, hein? Vamos curtir mais músicas, mas já já, né? Daqui a pouquinho tem muito mais para você que se liga aqui na nossa manhã de segunda-feira. Muito obrigado pela sua companhia, pela sua audiência. Vamos seguindo já já por aqui, hein?
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2: 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Playmix FM, agora são
3: 8:55.
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0: Muito bem, é o nosso Manhã Mais Que Demais. Um abraço para você que tá chegando agora, né? Acabou de acessar aí a nossa programação pela internet ou pelo rádio. Muita gente que acompanha a nossa rádio, esteja onde estiver, viu? Obrigado pela sua companhia, pela sua audiência e você que segue também a nossa rádio aqui nas redes sociais. É sempre bom manter esse contato, né? A gente trocar essas figurinhas aí, você comentando, participando aqui da nossa programação, que aliás é você quem faz a programação aqui da melhor rádio que você ouve sempre. Vamos lá com a Bruna Viola.

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0: Boa noite, Uberlândia! Faz barulho aí, Uberlândia, que eu quero ouvir! Que coisa linda!
1: Diego e Victor Hugo, Tubarões, aqui no Manhã Mais Que Demais. Essa é uma das mais tocadas até hoje, né, rapaz? Teve também Carol Biazin e Lucas Carlos com Ser, Bruno Rosa, Israel e Rodolfo com Fio Fio. E vamos seguindo em frente aqui no Manhã Mais Que Demais, mandando aquele abraço, aquele salve especial para todo mundo nesta segundona. E agora tem o som de Ana Castela e Léo Foguete, Agroplay, Sem Você, na nossa manhã, hein? Bom dia, obrigado pela sua audiência, pela sua companhia.

0: Luan Santana, e aí, fechando aqui mais uma super sequência aqui na programação do nosso Manhã Mais Que Demais, essa do projeto Luan City, Luan City 2.0 fase 1, olha só que beleza, e teve também o Edson e Hudson, Te Quero Pra Mim, e vamos seguindo já já com mais músicas, é mais um intervalinho só pra a gente abastecer aqui as energias, né? Daqui a pouco tem mais.
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0: Play Mix FM, agora são
1: 9:23.
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2: Muito bem, agora vamos lá para a reta final do nosso Manhã Mais Que Demais, hein? Mais uma super sequência, a gente vai curtir junto aqui nesta super segundona e tem muito som bacana pra gente trazer aqui, tem Pepe e Neném, tem Ferrugem, tem Bruno e Marrone nessa sequência e vamos lá com o som do Henrique Juliano, Última Saudade, sonzeira, hein? Manifesto musical com Henrique Juliano, aqui no Manhã Mais Que Demais. Excelente segunda-feira para você que tá com a gente aqui.

0: hoje não.
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Aí o Ferrugem com Arrependidaço no nosso Manhã Mais Que Demais desta super segunda-feira. Teve Pepe e Neném também, né? Com Vem Me Ver. E a gente vai trazendo agora as nossas últimas para encerrar o Manhã Mais Que Demais dessa segunda-feira, né? Bruno e Marrone, Ai Que Vontade. Dilcinho também, pra gente continuar nesse embalo do pagodinho bem gostoso, bem responsa pra gente curtir. E o The Kid Leroy aqui também pra fechar a nossa manhã de segunda-feira. Mas tem o Gustavo Lima também, né? Tem Gustavo Lima também por aqui.

0: gostou, faz barulho!
1: E é isso, né? Terminamos com Gustavo Lima no nosso Manhã Mais Que Demais. Termina comigo antes. Teve The Kid Leroy, Jungkook, Central Cee, Too Much. Terminando aqui muito bem o programa dessa segundona. De volta amanhã por aqui no nosso Manhã Mais Que Demais. Eu sou Kleber Salles. Grande abraço para todo mundo. Fiquem com Deus. Amanhã a gente se encontra aqui pelas ondas do rádio. A gente se esbarra por aqui amanhã. Valeu, turma. E até lá, hein? Tchau, tchau.
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0: que só tem duas, né?
1: Você tá jogando?
0: Não tem problema nenhum.
2: Ó, eu tenho essa, que é um lobo. Nossa, mas as suas são muito legais com as meninas. Essa, aqui. Ou, sabe que eu lembrei que uma vez a gente foi num lugar.
0: Foi aqui que eu fiz essa tatuagem.
2: Foi aqui que eu fiz isso daqui. Não, mas é sério, eu fiz mesmo.
0: Eu também, fiz aquele dia lá no camarote, não?
2: É, eu lembrei quando eu até falei. Lembra que ela usa? Eu acho que ela tava lá, tinha certeza.
0: Verdade, e a gente fez um ET.
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4: Olá, é hora de ficar bem informado. Info News está no ar. Hoje é segunda-feira, 5 de outubro de 2026. Eu sou o Silva Júnior e essa é a notícia de agora. A busca de empresas brasileiras por oportunidades de produção no Paraguai registrou alta expressiva, impulsionada pelas discussões em torno da reforma tributária no Brasil e pelo cenário de taxas de juros elevadíssimas. De acordo com o levantamento da consultoria Frontexa, mais de 100 indústrias e distribuidoras procuraram assessoria especializada ao longo de 2026. O principal atrativo reside no regime de máquila, cujos impostos e encargos trabalhistas somam a média de 12%, contra cerca de 80% no território brasileiro. Especialistas apontam que o movimento funciona frequentemente como estratégia complementar de expansão, permitindo que marcas mantenham planejamento e marketing no Brasil, enquanto otimizam custos produtivos no país vizinho. Daqui a pouco eu volto com mais um bloco do Info News, deixando você bem informado.
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5: Play Mix FM, agora são
6: 9:59.
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5: Play Mix FM, agora são
6: 9:59.
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12: Muito bom dia, muito bom dia. Segunda-feira, início de semana, e começamos a nossa programação Manhã da Play Mix com muita alegria aqui na sua rádio favorita. É, motivo de alegria ter você aqui comigo, você que acompanha pelo site da Play Mix FM, www.playmixfm.com.br. 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
12: Só aumentar o som e curtir a nossa programação. Vamos começar com muita música boa? Aumenta o volume, que vem um dos maiores sucessos pra você aqui na sua Play Mix FM.

0: Muito obrigado pela sua sintonia, um ótimo dia pra você! A galera tá curtindo demais a nossa programação, é a programação com o maior alto astral da sua manhã, aqui na sua rádio favorita.
1: FM.
0: É o mix perfeito pra sua vibe. Vamos curtir mais música? Aumenta o volume e continua comigo.
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0: vocês são demais.
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2: Felipe e Rodrigo, sejam bem-vindos. Que sentimento, rapaz.
3: A honra é nossa.
2: Que moda também.

0: Valeu!
1: Que sentimento!
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aqui no seu Manhã da Play Mix. É, muita música boa, né? E a gente não fica por aqui. Eu vou para um rápido intervalo comercial. Daqui a pouco eu volto com muito mais música pra você aqui no seu programa Manhã da Play Mix. Não sai daí, é rapidinho.

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6: Olá, voltamos com mais um bloco do Info News, deixando você muito bem informado nesta segunda-feira. Essa é a notícia de agora. 1 mês e meio após ingressar com pedido de recuperação judicial, a Casas Bahia realizou uma nova captação de recursos no valor de R$368 milhões, operando a juros mensais de 2,6%. Na maior transação do pacote, equivalente a R$241 milhões, a empresa utilizou como garantia os direitos sobre recebíveis futuros vinculados a uma conta específica. Embora a operação injete fôlego imediato ao caixa da varejista, a estratégia restringe o acesso futuro a receitas essenciais, elevando os riscos de liquidez em meio ao processo de enxugamento de operações e renegociação de passivos corporativos. Daqui a pouco eu volto com mais um bloco do Info News. Fique ligado.
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1: E estamos de volta por aqui do jeito que você gosta, da sua rádio favorita, Playmix FM. É o seu programa Manhã da Playmix, fazendo o maior sucesso. E já estamos de volta por aqui com mais música pra você. Obrigado pela sua sintonia aqui na sua rádio favorita. É o mix perfeito pra sua vibe. É a rádio Playmix FM com o seu programa Manhã da Playmix, que continua assim, ó.

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0: É isso aí, muito bom dia pra você que acaba de chegar aqui na sua rádio favorita, Play Mix FM. Você tá curtindo nessa manhã animada o seu programa favorito, Manhã da Play Mix, elevando ainda mais o alto astral do seu dia comigo, Guilherme Valadão. E aí, quer curtir música boa? Aumenta o volume que vem mais uma sequência feita especialmente pra você aqui na sua rádio Play Mix FM.
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0: Todo vapor com muita música boa, com os maiores sucessos da sua Playmix FM. Eu vou para um rápido intervalo comercial, eu volto já, não sai daí.
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7: Olá, voltamos, é hora de ficar bem informado. O Info News está no ar com mais um bloco nesta segunda-feira. A Febraban avaliou positivamente o lançamento do Desenrola 3.0, anunciado pelo governo federal, destacando que a adesão voluntária dos bancos e o foco em débitos de longo atraso trarão alívio financeiro às famílias. Com o leilão previsto para novembro, o programa destinará até 15 bilhões de reais para adquirir estoques de dívidas, como cartão de crédito e empréstimos pessoais com 2 a 4 anos e meio de atraso, com descontos que podem chegar a 90%. A expectativa da Federação Bancária é que a iniciativa ajude a limpar o nome de milhões de inadimplentes, movimentando a economia e criando um ambiente de crédito mais saudável. Daqui a pouco voltamos com o último bloco de hoje do Info News.
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9: De volta por aqui com o seu programa Manhã da Playmix. Fala pra mim aqui no WhatsApp o que você tá achando da programação, o que devemos melhorar. Fala o que tá achando da nossa Rádio Playmix FM. É, a Rádio Playmix FM é o mix perfeito pra sua vibe. E eu quero você participando aqui comigo na Rádio Playmix FM pelo nosso WhatsApp. 68999865059. Chama no WhatsApp.
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9: É sucesso, hein? A Playmix FM, você fala comigo no WhatsApp, pede a música e ainda recebe um alôzão. É isso aí, chama no WhatsApp, fala comigo e vamos curtir música boa por aqui.

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3: Anthony Gabriel em

muito mais alegria, com muito mais alto astral aqui na sua rádio favorita, na sua programação mais animada dessa manhã bonita. É o programa Manhã da Playmix, rolando com as mais tocadas do momento entre as músicas nacionais e internacionais. Vamos continuar curtindo a música boa? Vem aí mais uma que faz o maior sucesso e eu tenho certeza que você curte demais.

0: Beijo, meu amor.
1: Obrigada.
0: Agora, você viu que combinou?
2: Obrigada. Você tava linda de todo jeito.
1: Obrigada,
0: Deus
1: uma
0: abençoe.
1: Salva de palmas pros meninos que
0: obrigado,
1: eles arrasaram gente. Muito, estão me ajudando.
0: Sempre, sempre.
2: Deus abençoe esse projeto que maravilhoso,
1: Deus,
2: meu amor.
1: Que Deus retribua pra você milhões de vezes mais o que vocês estão fazendo por mim.
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0: Ribeiro. Tamo junto, chorando, né, velho?
1: Valeu, Guilherme. Tamo junto. Sucesso, papai.
2: E é isso aí, meus amigos ouvintes, você está ligadinho comigo, Guilherme Faladão, aqui no seu programa Alto Astral da sua manhã, é o Manhã da Playmix, o programa recorde de audiência. Muito obrigado pela sua sintonia. Pessoal, vou para um rápido intervalo comercial, não sai daí, daqui a pouco eu tô de volta, fica aí.
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8: Olá, voltamos com mais informações no Info News desta segunda-feira. Último bloco no ar e essa é a notícia de agora. O Banco Central alterou as regras do mecanismo especial de devolução MED do PIX para ampliar a segurança de lojistas e pequenos empresários contra fraudes financeiras, estendendo de 30 para 80 dias o prazo para contestação. Com a mudança, quem recebe um pagamento passa a ter o mesmo período de quem paga para reunir provas, notas fiscais e comprovantes de entrega em casos suspeitos. A iniciativa também serve para coibir o golpe da devolução duplicada, em que criminosos solicitam estornos para fora do sistema oficial. A autoridade monetária reforça que o MED aplica-se exclusivamente a fraudes e falhas operacionais. Lembrando que devoluções devem ser feitas unicamente pelo botão nativo dos aplicativos bancários para evitar prejuízos. Eu sou Silva Júnior e esse foi o nosso Info News, edição de hoje, segunda-feira, 5 de outubro. Amanhã voltamos com mais informações. Grande abraço, cuide-se bem, até lá.
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10: Estamos de volta por aqui com o som que você gosta aqui no seu Manhã da Play Mix. É isso aí, estamos de volta com a música boa pra você, com muito entretenimento, com notícia boa pelo Info News. É isso aí, continua ligado com a gente por aqui no seu Manhã da Play Mix. Recomenda pra galera, já aproveita, chama no WhatsApp 689-9986-5059. Manda aquele áudio, manda aquela mensagem, aquele alusão. Quero ter você participando aqui comigo no programa Manhã da Play Mix. Vamos curtindo mais música por aqui. Enquanto isso, já vai mandando o WhatsApp pra mim, tá bom? Vamos curtir mais música? Aumenta o som aí!

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0: Nossa programação rolou com muita alegria, com muito alto astral e chegamos agora ao final de mais uma edição do seu Manhã da Playmix. Quero agradecer imensamente a todos que nos acompanharam nesta manhã. Espero que a semana comece cheia de energia positiva para você. Fique ligado porque amanhã estamos de volta para mais diversão. Tenha uma excelente segunda-feira. Até lá.
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4: Hoje é segunda-feira, 5 de outubro de 2026. Eu sou William Santos e está no ar o Radar Cristão. A cantora e compositora Raquel Novaes iniciou os lançamentos da segunda parte de seu projeto comemorativo de 25 anos de ministério com o single inédito Tudo Novo / Maranata, gravado ao vivo na IP Alfa, em São Paulo. Inspirada em passagens bíblicas e nas adversidades cotidianas, a canção nasceu de reflexões sobre as dores enfrentadas e a esperança cristã. A faixa traz uma colaboração marcante com a F-Hop Music, destacando-se pela criação espontânea do trecho que dá nome ao medley durante a gravação, sob a liderança de Amy Souza. O projeto completo reunirá 15 louvores divididos em 5 blocos, incluindo releituras e futuras participações de nomes consagrados, consolidando um marco histórico na trajetória da artista no cenário gospel nacional. Continue ligado, daqui a pouco tem mais informações aqui no seu Radar Cristão.
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7: Playmix FM, agora são
8: 11:59.
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1: Seja muito bem-vindo, tá começando mais um Worship Inbox por aqui. Muito prazer, eu sou o Johnny Silva, que a graça de Jesus venha sobre a sua vida. Hoje, segunda-feira, hoje 5 de outubro de 2026. Peço licença aí pra entrar na sua casa, no seu trabalho, no seu carro. A partir de agora tá começando aquele programa que traz muita alegria pros nossos corações, muita comunhão com Deus, porque muitos louvores maravilhosos vão passar por aqui, eu tenho certeza que vai tocar aí ao seu coração. Enquanto isso, você pode seguir a gente nas redes sociais, dá uma passeadinha aí no nosso site, porque tudo de informação a respeito da nossa rádio, do Mundo Gospel, você vai encontrar no nosso site também, tá bom? Tem o nosso WhatsApp. Obrigado a você que tá ouvindo a gente pela Alexa, pelo aplicativo, pelo site. Fique sempre junto com a gente. Vamos começar muito bem com Marcelo Marques e Isaías Saad.

continuamos por aqui louvando e adorando ao nome santo do Senhor. Seja muito bem-vindo para você que ligou o seu radinho agora. Você está ouvindo aqui o Worship Inbox, nesta rádio abençoada por Deus. Você ouvindo aí Central 3 com Bia Morandini aqui na nossa programação. E continuamos, vamos juntos. Enquanto isso, você pode compartilhar aí o nosso aplicativo com mais pessoas, para que essas pessoas também sejam alcançadas pelo Espírito de Deus, pela palavra de fé, pela palavra de Deus. Tá bom? Por aqui continua mais louvores chegando. Seja muito bem-vindo. É o nosso Worship Inbox.

0: nosso momento de comunhão continua com o nosso Worship Inbox. Você ouvindo Alda Célia, mostra-me tua glória. Ah, o intervalinho tá chegando. Vou para um breve intervalo, mas já tem muito mais pra você aqui nessa programação abençoada por Deus.
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3: Um estudo divulgado pela organização Equipping the Persecuted, ETP, revelou que um cristão foi morto, em média, a cada 86 minutos na Nigéria ao longo dos primeiros 8 meses de 2026, totalizando 4.216 vítimas fatais no período. O levantamento aponta que a violência se concentra de forma severa no Middle Belt, afetando estados como Plateau, Benue e Nassarawa. Além das perdas humanas, o relatório estima que mais de 5 milhões de cristãos tenham sido deslocados e cerca de 600 comunidades rurais destruídas ou esvaziadas. Especialistas e organizações de direitos humanos ressaltam que o conflito vai além de disputas tradicionais por terras, envolvendo pressões territoriais sistemáticas e redes militantes que comprometem a segurança e a sobrevivência das minorias religiosas na região. Chegamos ao fim desta edição. Eu sou William Santos. Amanhã tem mais Radar Cristão para você. Deus abençoe.
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6: E aí, vamos com mais louvores por aqui? É o nosso Worship Inbox, pra você que tá curtindo a gente aí pelo velho e bom radinho, pra você que tá ouvindo a gente pela Alexa, pelo aplicativo, pelas plataformas digitais, pelo Deezer. Vamos juntos, tá chegando o Ministério Voltado para o Trono.

você ouvindo o Poder Pra Salvar com o Hillsong, é o Worship Inbox. Como que você está? Tá tudo bem? Tá tudo na santa paz por aí? Se não está, Deus vai fazer uma transformação aí no coração, tá bom? Vamos juntinhos por aqui, mais louvores chegando, tá chegando Diego e Natan.

0: Ministério Mergulhar com Gabi Sampaio aqui no nosso Worship Inbox. Gente, não fica triste não, tá? O Worship Inbox tá chegando ao fim, mas voltaremos amanhã na terça-feira com muito mais pra você. Eu tenho certeza que o seu coração já está cheio das bênçãos de Deus, da comunhão de Deus. Passamos juntinhos aqui esta horinha, né? Mas amanhã estaremos de volta no mesmo horário, tá bom? Não saia da sintonia porque tá chegando mais uma atração maravilhosa aqui nesta rádio abençoada, tá certo? Até amanhã, se Deus quiser, que Deus continue te abençoando. Tchau, tchau!
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6: Play Mix FM, agora são
7: 1:03. 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
1: Fala aí, turminha, uma ótima tarde pra você. Começando mais uma edição do Tarde Mais Que Demais, desta segundona, 5 de outubro de 2026. Johnny Silva por aqui, vamos juntinhos. Muitos lançamentos, muita coisa boa vai rolar por aqui. E aí, me conta, como que você está? Tá tudo bacaninha? Enquanto isso, você pode baixando aí o nosso aplicativo, pode acessar as nossas redes sociais, segue a gente no Insta, no Face. Por aqui vai rolar muita coisa boa e quero ver um sorrisão no seu rosto aí, hein? Vamos começar muito bem. Tá chegando Matheus e Cauã com a Ana Castela, Ilusão de Ótica, pra começarmos a Tarde Mais Que Demais.

vem comigo, porque por aqui a música não para. Você ouvindo o Tate King, passou por aqui também o Sorriso Maroto com o Dilcinho, Mensagem Apagada, uma super sequência. Enquanto isso, você pode baixar aí o nosso aplicativo, compartilhar com mais pessoas. Pra você que tá trabalhando, muito obrigado pela sua sintonia. Por aqui continua, tá chegando o Felipe Araújo com Luan Pereira, Body Splash.

0: ouvindo o lançamento Lucas Luco. Lembra que aqui não tem nada. Vou para um breve intervalo, mas no próximo bloco tô de volta com mais pra você.
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3: Playmix FM, agora são
4: 1:27.
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1: Fazendo a trilha sonora dos seus momentos. Chegando por aqui o Fernando e Sorocaba com o Murilo Ruf aqui na tarde mais que demais.
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tarde mais, que demais, com muita música boa, Manu e Simone Mendes, daqui pra frente. A música tem dessa, né? A gente deixa uma história pra trás e abre espaço aí pra uma nova emoção. Vamos juntos, tá chegando o Johnny Orlando aqui na tarde mais, que demais.

0: E a emoção por aqui continua. É o Traia Véia com o Gustavo Lima Equivocada aqui na Tarde Mais Que Demais. Vou para um breve intervalo, mas não saia daí, tá? Me aguarde, porque no próximo bloco tem muito mais pra você.
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2: Play Mix FM, agora são
3: 1h53.
4: Ih, vamos lá, vamos começar nossa receita, hein? Uma pitadinha de teclado. Aí tá bom. Guitarra a gosto. É um pouquinho de baixo. Boa! Vou misturar a bateria. Agora, um punhado de voz.

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0: aqui.
1: Hugo e Guilherme com Maiara e Maraísa, Morena de Goiânia. Vamos abrilhantar mais e mais aqui a nossa tarde mais que demais. Fique sempre com a gente, porque por aqui só coisa boa.

diferentão aí é o Dilcinho, abrilhantando a tarde mais que demais. Fala pra gente aí de onde você está curtindo a nossa rádio aqui. Ah, pelo nosso aplicativo tem como você pedir a sua música e falar de onde você está ouvindo a rádio. Pra gente é sempre um privilégio ter você aqui sempre juntinho com a gente, porque aqui quem faz a programação é você. Ah, o nosso intuito aqui é sempre deixar a sua tarde aí bem pra cima com muita alegria, com muita descontração. Tá chegando por aqui o Jefferson Moraes, péssima hora.

0: Gente, tá aí uma música que eu não entendo bulufas o que ela fala. Meu Deus, só sei que o nome dessa música é Leão. E quem canta? É Eterna Marília Mendonça. Vou para um breve intervalo, mas já já tô de volta.
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3: Playmix FM, agora são
4: 2:22.
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2: E agora tá chegando só os brutos, hein? Olha só, é o Fidu Mejeca com o Rio Negro e o Grande Solimões.

Segunda-feira bruta! Como que você está? Tá tudo bem por aí, né? Uma super sequência de músicas passou aqui. Entre elas aí, ó, é o Encanto Nordestino. Por aqui continua, música boa é o que não falta, né? E a nossa tarde fica muito mais gostosa. Tá chegando a Marília Tavares.

0: Beto e Romário aí com o filho do Leonardo, com o Zé Felipe, se eu perdoar. Ah, se eu fosse ele, não perdoava mais não, viu? Mandava ir pra lá. É isso aí, gente. Chegamos ao fim aqui de mais uma tarde. Ó, amanhã tem muito mais pra você. Amanhã, terça-feira, conto com a sua audiência aqui, tá bom? Tá chegando a super atração aqui pra você, nesta rádio maravilhosa. Quero agradecer pela sua sintonia. Você que ficou juntinho, coladinho com a gente, participando através do aplicativo, do WhatsApp. Fique sempre aqui, tá? Porque aqui sempre tem novidades pra você. Até amanhã. Tchau, tchau.
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6: Play Mix FM, agora são
7: 2h48.
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4: Gordinho da Vieta. Moleque é brabo, né? Caralho!

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2: Falta de aviso não foi, né? Te avisei.

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1: 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Tem cerveja aí?
2: Tem.
1: E tá gelada?
2: Não.

0: seu Brasil.
1: Obrigada, meus amores.
2: Obrigado.
0: Coisa linda. Que honra.
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1: Play Mix FM, agora são
2: 4:30.
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8: 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Pegada de vaqueiro, DJ.
9: Tamo junto, irmão.
8: Tchau.
9: Manda aí.

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1: Play Mix FM, agora são
2: 4:59.
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2: Play Mix FM, agora são
3: 5h29.
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4: 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Play Mix FM, agora são
0: 5:55.
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7: Opa, tô chegando por aqui, seja muito bem-vindo, Johnny Silva, que maravilha, né? Hoje, segunda-feira, hoje, 5 de outubro de 2026, como que você está? Tá preparado aí, tá preparado? A partir de agora, muita música boa, melhor do Pisanejo, do Arrocha, da Pisadinha, do Bolero, da Seresta, aquela mistura do sertanejo.

você durante 24 horas com essa programação esplendorosa. Vamos começar muito bem no chão da sala com o Mari Fernandes. É lançamento. Você ouve aqui no Pisanejo.

0: que eu vou aí resolver frente a frente com o senhor.
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0: Seja muito bem-vindo ao nosso Pisanejo. Você ouvindo aqui Nayara Azevedo com Paula Matos. Antes você curtiu aqui o Diego e Arnaldo com Luan Pereira aqui na nossa programação, aqui no nosso Pisanejo. Por aqui continua chegando mais um grande sucesso aqui no Pisanejo. É o Diego e Victor Hugo com a participação do Bruno e Marrone.
1: Pra

0: Obrigado, Bruno e Marrone.
1: Sucesso pra vocês.
2: Obrigado.
0: Obrigado, Bruno. Demais. Obrigado, Marrone, de coração, viu?
1: Obrigado.
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4: Puxa, nenê! 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

0: super sequência aqui no Pisanejo, Marcos e Belucci, com a participação da Simone Mendes. Vou para um breve intervalo, mas já já tem muito mais.
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0: Play Mix FM, agora são
1: 6h21. 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
1: Mais meia hora de muita música chegando por aqui, é o Pisanejo. E agora você vai ouvir o Fernando e Sorocaba com o Justilint.

grandes lançamentos você ouve aqui também no Pisanejo, aqui nesta rádio maravilhosa. A nossa rádio está sempre de braços abertos para você e sempre agradecendo aqui pela sua audiência. Você ouvindo a Tawane e passou por aqui também a Rayane e Rafaela. Por aqui continua, tá chegando ela, Nayara Azevedo.

0: Léo e Rafael, você gosta? Ah, isso aí, ó, você curtindo aqui no Pisanejo, gente. Quero agradecer pela sua sintonia, pela sua audiência. O nosso Pisanejo desta segundona chegou ao fim, mas voltaremos amanhã na terça-feira, tá bom? Foi bom demais. Fica essa horinha junto contigo aqui nesta rádio maravilhosa que traz os maiores sucessos, traz os maiores artistas. 24 horas de muita música pra você, tá bom? Não saia daí. Tá chegando mais uma super atração aqui na nossa rádio. Tá bom? Foi bom demais estar com você. Tchau, tchau!
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6: Play Mix FM, agora são
7: 6h58.
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